0: um lugar sagrado para as artes marciais chinesas.
1: Eu
2: Há
0: canais em muitos países, mas os canais não são apenas água, são a própria civilização humana em curso. Aspirando a aprender sobre a cultura chinesa, eles vêm até aqui procurando integrar-se.
3: 今天我们不是来上课了。就是。通通通通通。哎呀！Eles
0: aprenderam o Kung Fu de Hangzhou, desvendaram o código do clássico chinês da literatura e querem mostrar ao mundo como palpita verdadeiramente o coração da China. Como palpita, mas também como soa a melodia desta nova era.